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1: 2:13.

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23:37. 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
3: 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Bom dia. 4 e 3.

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1: Café Caipira. Você em boa companhia. 5 e 1.

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1: Bom dia, querido povo de Deus. Jesus, eu confio em vós. É assim que se começa um dia. Quem tem fé começa em oração. Vamos juntos pedir a Deus nosso Senhor graças e bênçãos na batalha de hoje e na batalha da vida, né? Pedindo que o Senhor nos abençoe e nos faça firmes no propósito de servi-lo. Em nome do Pai, do Filho e do Espírito Santo. Amém. Senhor, razão de nosso existir e ponto de chegada de toda nossa busca humana e existencial. No início desta manhã, queremos pedir a nossa própria conversão. Dai-nos, Senhor, a graça da verdadeira conversão. Ó Deus, por intercessão de Santa Mônica e Santo Agostinho, dai-nos a graça da verdadeira conversão. Ó Santa Mônica, que pela oração e pelas lágrimas alcançaste de Deus a conversão de vosso filho e de vosso marido, olhai para o meu coração amargurado e nesta manhã eu coloco esta pessoa em particular para que possa ser abençoada também com a conversão. Santa Mônica, que perseverou na oração e é um exemplo e modelo de mãe, que vossas orações se juntem às minhas para comover o bom Deus, a fim de que Ele, Deus vivo e verdadeiro, faça com que esta pessoa por quem rezo possa voltar ao bom caminho. Ó Deus, por intercessão de Santa Mônica, chame de volta à casa paterna este filho pródigo. Dai-me, ó Deus, por intercessão de Santa Mônica, esta alegria e serei para sempre agradecido. Nesta manhã, reze comigo, oremos. Ó Deus, consolador dos aflitos, saúde dos que em vós esperam, que aceitaste misericordiosamente as piedosas lágrimas da bem-aventurada mãe Mônica pela conversão do filho Agostinho e do marido Patrício. Concedei-nos pela vossa intercessão que choremos nossos próprios pecados e encontremos a indulgência de vossa graça por nosso Senhor Jesus Cristo, vosso Filho, na unidade do Espírito Santo, e rezemos um Pai Nosso, pedindo a nossa conversão e a conversão dos nossos familiares. Pai Nosso, que estais no céu, santificado seja o vosso nome, venha a nós o vosso reino, seja feita a vossa vontade, assim na terra como no céu. O pão nosso de cada dia nos dai hoje, perdoai-nos das nossas ofensas, assim como nós perdoamos a quem nos tem ofendido, e não nos deixeis cair em tentação, mas livrai-nos do mal. Amém. O Senhor esteja convosco. Ele está no meio de nós. Que nesta manhã a bênção de Deus recaia sobre todos. Abençoe a água pela efusão do Espírito Santo, a roupa dos enfermos, as fotos de família e a jornada de trabalho. Em nome do Pai, do Filho, do Espírito Santo. Amém. Santa Mônica, rogai a Deus por nós. Amém.
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1: 6:22.
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1: 6:22.

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2: 6 horas 27 minutos.

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0: Aô, 6h44.
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0: Aô, 6h44.

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0: Então, 7h24 agora.
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0: Então, 7h24 agora.

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2: 7h36.
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2: É, são 7h45.
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2: É, são 7h45.

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2: 7:48.

eu achei tão bonitinho. Por que o senhor não mandou pra mim um carrinho igual aquele? Olha, eu moro ali na ladeira. A minha mãe, ela é lavadeira e trabalha pra me tratar. Coitada da minha mãe.

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1: 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Líderes devem reconhecer e valorizar o bom trabalho de suas equipes, incentivando a superação de desafios e promovendo a autonomia dos colaboradores. 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Implementar uma cultura de confiança requer comprometimento e ações consistentes. Líderes que priorizam o bem-estar e o desenvolvimento de suas equipes criam um ambiente propício à inovação e à colaboração, elementos-chave para o sucesso em um mercado cada vez mais competitivo. 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
3: 8 e 4.

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1: Um curto-circuito em um aparelho de estética quase incendiou uma clínica de beleza localizada na área central de Lençóis Paulista. O início do incêndio só foi percebido logo pela manhã, quando uma das funcionárias da clínica chegou para trabalhar. Durante entrevista ao programa Plantão de Polícia, o cabo PM Leme, da base dos bombeiros de Lençóis Paulista, falou sobre o incêndio e passou alguns cuidados, principalmente para quem reside ou tem uma empresa em um imóvel antigo.
2: Bom dia, Nilton. Exatamente, por volta das 7 horas e 30 minutos fomos acionados por

0: Um princípio de incêndio em prédio comercial. Foi pela região central, na rua Inácio Anselmo, ao lado do CRAS. Chegando pelo local, o prédio já estava uma boa parte tomado pela fumaça. Conseguimos adentrar ao mesmo. Foi constatado curto-circuito e um dos equipamentos da clínica. Rapidamente já foi desligada a energia e foi controlado o princípio de incêndio rapidamente. E apenas pequenos danos materiais pela edificação. Provavelmente era um equipamento de estética que, devido a problema técnico, entrou em curto-circuito. No momento, uma das funcionárias chegou para abrir a clínica e constatou a fumaça no interior. Rapidamente, ela conseguiu fazer o contato com a gente e foi apenas uma pequena área mesmo que foi o dano pelo local.
1: Tá certo. Bom, agora mais cuidado, né, Leme?
0: É, exatamente. Sempre, se possível, verificar ao encerrar as atividades, desligamento de equipamentos, de ar-condicionado, pois devido ali ser uma área de prédios, geralmente prédios antigos, pode ser que a fiação já esteja com certo tempo de uso, meio debilitada, não suportando a amperagem e a voltagem de alguns aparelhos.
2: Um bom dia a todos. Continuem com a programação da Difusora. Eu volto logo mais em um novo boletim de notícia.
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1: 9:21.
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2: 9h42.

0: 49.
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2: Amanhã, a partir das 9 horas, ocorre um sensacional bazar de roupas e calçados em prol da Casa Cap de Lençóis Paulista, que tem a missão de promover o cuidado com pessoas no processo da saída das ruas, ensinando-os a obter qualidade de vida e o respeito perdidos. O Bazar da Cap estará funcionando até às 2 horas da tarde desse sábado, como informou durante o convite à população o pastor Ricardo dos Santos.
3: Permito a você e a todos que estão ouvindo, desejo que as bênçãos de Deus estejam sobre vocês. E quero convidar a todos a ajudarem a CAP mais uma vez. Estaremos realizando um bazar no sábado, dia 15 de agosto, a partir das 9 da manhã, lá na Igreja Casa de Oração do Jardim Príncipe, na rua Luiz Vaz Pinto, número 590, ao lado da Igreja Santo Expedito. Você e todos que estão ouvindo estão convidados a estarem com a gente e nos ajudarem. Ótimas peças de roupa, calçados, que estão disponíveis a um preço bem acessível e vai estar ajudando a causa da CAP. Um abraço, até lá na Igreja Casa de Oração do Jardim Príncipe, na rua Luiz Vaz Pinto, número 590.
2: Mais informações daqui a pouco em um novo boletim de notícia. Continuem com a programação da Difusora.
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0: 10h34.
1: Jorge Henrique Rodrigo. É Murilinho Rufubá. O que é que você tem nessa boca vermelha?

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1: 10h44.
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3: Misturadinho, moleque.

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3: Olá, bom dia, ouvinte Difusora.
4: Bom dia, Nilton. Bom dia, amigos da rádio.
3: É hora de falarmos de esporte e o assunto é futebol. E todo mundo já sabe, futebol na Difusora, quando a bola rola, apita aí. É, e a gente começa falando sobre a Sula.
1: E vem e vai, mais uma jornada.
3: Não essa, a Copa Sul-Americana é futebol internacional.

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1: É Copa Sul-Americana. E ontem nós tivemos mais três jogos. Três jogos com a participação de três brasileiros. Onde o Santos superou o Macará 2-1 pro Santos. A gente já fala sobre esse jogo, tá? Inclusive com uma entrevista com o técnico Cuca. O Vasco da Gama empatou em casa no Rio de Janeiro com o Olímpia 0-0. O Cienciano, vixe Maria, 1, 2, 3, 4, 5, 6. 6-1 em cima do Estrela Solitária, o Botafogo do Rio de Janeiro. Dificilmente o Botafogo vai reverter esse placar, hein? Imagina, tem que fazer 5 ou mais gols para se manter vivo nessa Copa Sul-Americana e ir para quartas de final. Ah, pode até dizer que o Cienciano já garantiu sua classificação antecipada dessas quartas de final da Copa Sul-Americana, viu gente? Ah, com certeza vai vir aqui pro Brasil só pra cumprir tabela, viu?
2: A coisa tá feia, a coisa tá preta.
1: E para finalizar esse primeiro jogo, o jogo de ida das oitavas de final da Copa Sul-Americana, na quarta-feira que vem, semana que vem, dia 19, 19:30, teremos o Santa Fé enfrentando o River Plate. Bem, se tivemos Paulista ontem em campo, tá na hora de falar dele, tá na hora de falar do Peixe.
3: Agora quem tá bola é o Santos.
1: Santos! É, o Santos deu um importante passo para a vaga nas quartas de final da Copa Sul-Americana, viu? Ontem na Vila Belmiro derrotou o Macará do Equador de virada 2-1 na ida das oitavas de final com gols de Gabigol e William Arão. Para o time dos equatorianos, o posse descontou. Com o resultado positivo, os santistas agora precisam de um empate simples para poder avançar na competição. Os times voltam a se enfrentar pelo duelo de volta na próxima semana. O embate será no Bela Vista, em Ambato, 19:00 da quinta-feira, dia 20 de agosto. E logo depois da partida, o técnico do Santos, o técnico Cuca, falou com a imprensa. Vamos lá ouvir o Cuca.
4: Nós saímos muito felizes com o que a equipe produziu. Lamentamos sair atrás no placar logo no início, mais uma vez, né? E ter que remontar tudo. Nós hoje tivemos uma aptidão maior do que no último jogo. Vencemos muitos duelos. Primeira de segunda bola, um jogo muito físico, né? Até por isso a gente perdeu dois jogadores ainda no primeiro tempo. E remontamos um placar onde a gente foi absoluto na partida, mas uma partida muito dura com um adversário que não havia perdido ainda na competição em 7 jogos, esse é o 8º. De qualquer forma, a gente leva uma vantagem. Sábado treinar um pouco para jogar com o Vasco, outro jogo muito decisivo que é para nós.
1: Tá aí as palavras do técnico do Santos, o Cuca, falando sobre essa vitória importante, né? Esse passo importante, já de olho no próximo confronto, né?

0: É, eu tô falando de Campeonato Brasileiro, gente. Afinal de contas, o Santos não vai bem das pernas, não, na competição do Brasileirão, tá? Esse também é um assunto aí que a gente vai tratar logo mais aqui na sua difusora. Bom, ainda falando sobre futebol internacional, tá na hora de falar sobre outra Copa, a Libertadores, a Liberta.
1: Copa Libertadores.
0: É Copa Libertadores da América. Curiosidade à parte, imagina só. Todos os jogos até o presente momento tinham sido empate. Final da Copa Libertadores da América terminaram empatadas. Isso. O Mirassol empatou com a LDU de Quito, enquanto o Rosário Central empatou com o Corinthians, ou o Corinthians empatou com o Rosário Central em 0-0. O próximo confronto aí das oitavas de final ainda do jogo da ida vai ser semana que vem, terça-feira, dia 18, 9:30 PM, quando o Tolima vai receber o time que não é suco, Independente del Valle. E sobre os confrontos de ontem, se teve paulista na praça, tá na hora de falar deles, tá na hora de falar do Coringão.
2: Salve o Corinthians!
3: Corinthians!
0: É, os corintianos fizeram uma partida bastante parelha no gigante de Arroito, mas não conseguiram sair do zero. No equilíbrio contra os argentinos, se fechou bem na defesa, segurou a pressão argentina e mesmo com um a menos nos 10 minutos finais, após a expulsão de Alan, conseguiu arrancar um empate precioso fora de casa. As equipes voltam a campo agora, na próxima quinta-feira, dia 20, semana que vem, precisando de uma vitória simples. O Corinthians, vai ter o apoio dos seus torcedores na Neoquímica Arena, o jogo tá marcado para 9:30 PM. Agenda aí, hein? Quinta-feira, 9:30 PM, portanto, semana que vem, o Corinthians recebendo aí o time do Rosário Central da Argentina. Se fizer um, passa, né? O que não pode é empatar para ir pros pênaltis, aí não pode de jeito nenhum. Bom, logo depois da partida, o técnico do Corinthians, Fernando Diniz, conversou com a imprensa. Aliás, falou mais sobre o Memphis Depay do que a própria partida, né? Vamos ouvir.
4: Eu tinha muito gosto de poder trabalhar com o Memphis. Eu acho que a gente podia fazer uma dupla muito interessante, assim, era uma vontade muito grande que eu tinha. Infelizmente, não foi dessa vez. Eu nem sei se o Memphis ia ter condições de jogar. É uma coisa que é muito além do jogo de hoje. Transcende o jogo. Uma coisa, uma permanência para 2 anos, para uma construção que eu acreditava que ela ia render muitos frutos. E nessas condições, eu não via que podia ter um sítio de melhora. Não era o que o time, que o jogo estava pedindo. Então, eu resolvi manter a estrutura quase que o tempo todo sem fazer mexida. Nada terminou, mas conseguiu um bom resultado aqui.
0: Pega as palavras do técnico do Corinthians, Fernando Diniz. Tá triste, tristinho, porque o Memphis Depay não vai mais ser do Corinthians, não é mais, né? Então, tá aí. Bom, gente, por enquanto é isso. Você segue agora com a programação da Rádio Difusora, seu primeiro amor da cidade. 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Aí, como diria seu boneco, é só correr pro abraço. Eu volto daqui a pouco, em 12:30, para falar sobre Copa Paulista e Campeonato Brasileiro. Brasileirão.
5: Não é brincadeira, não.
6: 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Bom, pra diante, que é pra dentro que o cara canta, queridos ouvintes. E assim nós vamos. Ai, meu
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4: 11:16.
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0: Muito obrigado, galera!
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5: 11:23.
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0: 11:45.
1: E não me esqueceu, né? Tá vendo que não vai ser fácil mentir.

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1: Olá, boa tarde, ouvinte difusora.
2: Boa tarde.
1: Que dia é hoje mesmo?
3: Cadê o grito da galera? Hoje é sexta-feira.
1: É isso, gente, sextou, e quase que dá 13, né? Sexta 13, foi ontem o dia do cachorro louco. Agora é correr mesmo pro abraço, né? É curtir aí o final de semana que já chegou, já chegou. E você fazendo planos, né, de como vai ser esse final de semana. Lembrando que nesse final de semana aqui em Lençóis tem Motorrock, a galera do rock and roll.

0: É um rock aí? Bota o rock. E é isso, motorrock e baladas à parte. Agora tá na hora de falar sim, de esporte. O assunto é futebol. E todo mundo sabe, né? Aqui na Difusora, quando a bola rola, apita aí. É, e a gente começa falando sobre Campeonato Paulista.
1: Campeonato Paulista.
0: Mas é aquele nosso, sou do interiorzão. Eu tô falando da Copa Paulista 2026. Hoje começa a quinta rodada. 8 da noite, o Bandeirante de Birigui vai receber o Grêmio Prudente. Amanhã, 10 da manhã, calorão. No duelo de Santos, o São Bernardo encara o São José. Também amanhã, 3 horas da tarde, o Paulista de Jundiaí recebe o Moleque Travesso Juventus. Amanhã também, sábado, 7:30 da noite, o Marília, no duelo regional, vai receber o Elefante, o Forte Linense. Já no domingo, 11 horas da manhã, vai estar muito quente ainda, o Osasco recebe o time do Primavera. Já na segunda-feira, o São Caetano encara no duelo de Santos o Santo André. Na terça, o Comercial de Ribeirão Preto vai receber o 15 de Piracicaba. E na quarta-feira, 7 da noite, União São João recebe a maquininha, o Norusca Noroeste. Esses são jogos, aliás, a quinta rodada de 6 da Copa Paulista 2026. O nosso futebol no interior, Zonso. E ainda com a bola em campo, tá na hora de falar sobre Campeonato Brasileiro, Brasileirão.
1: Campeonato Brasileiro.
0: É, e a gente começa com a segunda divisão do Campeonato Brasileiro. Pode falar assim, a Série B? Então, beleza. Ó, hoje, 7:30 da noite, 2 jogos. O São Bernardo, no duelo do futebol do nosso interiorzão, vai encarar o Botafogo de Ribeirão Preto. São Bernardo e Botafogo de Ribeirão Preto, 7:30 da noite. Mesmo horário da Macaca, Ponte Preta. Super Lanterninha vai receber o time forte do Náutico. Os dois jogos, 7:30 da noite, hoje, sexta-feira, tá? Também hoje, 8:30 da noite. O Leão do Norte, Esporte Recife, recebe o time do Londrina. Amanhã, sabadão, 4 da tarde, 1, 2, 3 jogos. O time do Criciúma, super líder, vai receber o time do Goiás. O Atlético Goianiense recebe o Vila Nova. O Vovô Ceará vai encarar o time do Cuiabá. Também amanhã, 18:30, o Juventude vai receber o time do Fortaleza. Já no domingo, os últimos 3 jogos aí do Campeonato Brasileiro da Série B e sua 22ª rodada. Onde 11 da manhã, no domingo, o Operário recebe o time do Avaí. Às 18:30, o América Mineiro Coelho recebe o Atlético de Minas, enquanto o CRB encara Novo Horizontino. Esses são jogos do Campeonato Brasileiro da Série B, que tem como líder, como eu disse, o Criciúma com 40 pontos, seguido do Juventude com 38. Novo Horizontino tem 33, ocupa a 6ª colocação. O São Bernardo está em 12º com 30, seguido do Botafogo de Ribeirão Preto com 27, está em 13º. E como já bem dito, a Ponte Preta está lá na ponta da tabela mesmo, na ponta de baixo. Só tem 9 pontos e é o 20º. E ainda falando sobre futebol, ainda falando sobre Campeonato Brasileiro, tá na hora de falar sobre os jogos, os confrontos desse final de semana. É da série principal, a Série A, onde amanhã, 4:30 da tarde, o Fluminense, tricolor carioca, vai encarar o time do Palmeiras.
2: Palmeiras!
0: Pro Fluminense é jogo de 6 pontos, hein? Também amanhã, 18:30, o Atlético Paranaense, o Furacão, recebe o time da Linguiça, o Red Bull Bragantino. Também amanhã, 9 da noite, o tricolor paulista, o São Paulo, vai encarar o Coxa, o Coritiba.
2: São Paulo!
0: No domingo, 11 da manhã, Chapecoense recebe o time do Bahia. Ainda no domingo, 4 da tarde, o Vasco da Gama pega o Santos.
2: Santos!
0: Enquanto o Atlético Mineiro, o Galo, vai receber o time do Grêmio Tricolor Gaúcho. Ainda no domingo, 18h30, mais 2 jogos. O Mirassol recebe o time do Flamengo, enquanto Vitória recebe o time do Botafogo do Rio. Ainda no domingo, 7h30 da noite, o Corinthians.
2: Corinthians!
0: Vai encarar o time do Cruzeiro. E na segunda-feira, 8 da noite, para finalizar a 23ª rodada de 38 do Campeonato Brasileiro da Série A, teremos o Internacional de Porto Alegre enfrentando o time do Remo. Lembrando de novo, o Palmeiras ainda continua líder isolado, tem 6 pontos à frente do Flamengo. O Palmeiras tem 48, o Mengão tem 42. Quem vem na sequência é o Atlético Paranaense, que tem 40, tá em terceiro. Seguido do Flu, né? Que tem esse jogo importante contra o Palmeiras. É aquele famoso jogo dos 6 pontos. O Fluminense tem 35, ocupa a 4ª colocação. O Corinthians tá em 7º com 32. Seguido logo depois do Bragantino, com 31, está ocupando aí a 8ª colocação. O tricolor paulista, o São Paulo, está em 12º com 26 pontos. O Mirassol, que deixou a zona de rebaixamento, todo mundo já achava que tinha caído, tá aí, ó. Está em 15º com 23 pontos. O Santos abre a zona da degola, tem 22 pontos e ocupa a 17ª colocação. E por último vem a Chapecoense, só tem 10 pontos. E é isso, gente. Uma ótima sexta, uma boa tarde pra todo mundo. Curta bastante aí o seu final de semana com muito rock and roll.

0: Eu volto logo mais em um novo boletim de notícia.
1: Aô, beleza, minha gente? Barbaridade, o que tem de gente que escuta esse homem aí? Não é brincadeira, não. Pra você que acompanha a gente aí na região, né? Cidades vizinhas que acompanham nós faz tempo, né? E mais longe também, através da internet.

0: todos, muito obrigado pela audiência. Aô, vamos andando, minha gente, maravilha.
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4: Meio-dia e 23.
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4: Meio-dia e 23.

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3: Meio-dia e 45.
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3: 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Meio-dia e 45.

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1: Infelizmente, em pleno mês de combate à violência contra a mulher, mais uma ocorrência de violência doméstica foi registrada em Lençóis Paulista pela Polícia Militar. Foi no início da madrugada da última quarta-feira, no Jardim do Caju, onde, pela rua Virgílio Borante, conta a vítima, uma jovem de 22 anos, que seu companheiro, um indivíduo de 31 anos, chegou em casa muito alterado, após ficar 3 dias sem contato com ela, devido a uma discussão, e depois de fazer uso de drogas e álcool. Durante uma briga, teria quebrado alguns tijolos em frente à residência. Com medo, em determinado momento, a jovem conseguiu pegar sua filhinha de apenas 8 meses e fugir para a casa de uma tia. Mas ao retornar, acreditando que o companheiro estivesse mais calmo, encontrou a porta da casa trancada por dentro e o companheiro não respondia. Diante da situação, a moça resolveu chamar a polícia para que arrombasse a porta e pudesse falar com o indivíduo, pedindo que saísse de casa para ficar com sua filha em paz em sua casa. Ela também acrescentou que já teve medida protetiva contra o companheiro, mas acabou por retirá-la. Depois de uma tentativa de reconciliação, para os policiais, o indivíduo disse que pegou no sono e não ouviu a moça batendo na janela para que abrisse a porta. Não sabia também que ela havia ficado trancada para fora de casa. E por fim, para atender à vontade da vítima e sua filhinha, o homem deixou a residência rumo à casa da mãe dele, sendo a jovem orientada a procurar a delegacia e elaborar uma nova medida protetiva. Uma boa tarde a todos. Continuem com a programação da Difusora. Eu volto logo mais em um novo boletim de notícia.
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1: Um requerimento interno protocolado ontem na Câmara Municipal de Lençóis Paulista, encaminhado à mesa diretora da casa, pede a retirada do projeto de lei número 101/2025, ou seja, do ano passado, que proíbe a comercialização de bebidas alcoólicas destiladas em festas e eventos realizados em próprios públicos no município de Lençóis Paulista. Se tem a ver com o início do Moto Rock, não se sabe, mas a verdade é que o próprio autor da lei, de autoria legislativa, ou seja, de um vereador da casa, foi quem pediu sua retirada. Lembrando que quando a

0: apresentou o projeto de lei aos seus, o vereador dizia que a proposta visava promover a segurança e a ordem pública, uma vez que a venda de bebidas destiladas pode aumentar o risco de incidentes e comportamentos inadequados, principalmente em eventos frequentados por famílias e crianças. O projeto também estabelecia penalidades para o descumprimento da norma, com multa de R$10.000 por evento, atualizada anualmente pelo índice oficial adotado pelo município, e mais a cassação do alvará do evento em caso de reincidência. Porém, agora, o mesmo parlamentar diz que após novas reflexões e diálogos acerca da matéria, entende que o tema demanda estudo mais aprofundado, de modo a possibilitar uma melhor avaliação da proposta e de seus possíveis desdobramentos. Vai entender. Continuem agora com a programação da Difusora. Eu volto logo mais às 16h com o plantão de polícia.
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No plantão de polícia, homem comete suicídio por meio de enforcamento. Integrante de quadrilha que praticava o falso frete em caminhoneiros é preso em Lençóis Paulista. Daqui a pouco.

0: Olá, hoje é sexta-feira, dia 14 de agosto de 2026. Você confere agora no plantão de polícia. Infelizmente, a Polícia Militar de Lençóis Paulista registrou hoje, durante a madrugada, mais um suicídio através de enforcamento. Foi por volta de 4 horas e 40 minutos no Jardim Maestro Júlio Ferrari, onde pela rua Luiz Henrique de Camargo, uma pessoa acionou a polícia depois de encontrar o familiar dependurado com uma corda no pescoço. A pessoa que o encontrou chegou a cortar a corda que prendia a vítima e acionar o resgate do corpo de bombeiros. Porém, já era tarde. Não há até o momento muitos detalhes sobre a motivação ou idade da vítima, apenas que é do sexo masculino. A Polícia Militar de Lençóis Paulista chegou também a registrar na data de ontem ao menos 2 acidentes de trânsito, um com vítima e o outro somente danos. A Polícia Civil de Pederneiras realizou ontem em Lençóis Paulista a prisão de um homem apontado como integrante de uma quadrilha que praticava o golpe do falso frete. O golpe do falso frete é uma armadilha em que criminosos criam anúncios falsos de cargas ou chamados de transporte com valores muito altos em redes sociais, aplicativos de mensagens ou plataformas de frete. Quando o motorista ou caminhoneiro chega ao local combinado para o carregamento, ele é rendido, feito refém em cativeiro e tem o veículo ou o dinheiro roubado. O crime teria ocorrido há cerca de 2 anos atrás, no dia 21 de novembro de 2024. Vamos agora entender melhor o caso.
1: O crime começou com uma proposta aparentemente comum de trabalho, mas o que parecia ser apenas mais uma entrega terminou com o motorista rendido, amarrado, encapuzado e mantido durante horas nas mãos de criminosos. Quase 2 anos depois, uma investigação da Polícia Civil chegou a um dos suspeitos. Amanhã desta quinta-feira, 13, marcou um novo capítulo de um roubo ocorrido em novembro de 2024, na zona rural de Pederneiras. Policiais civis do setor de investigações gerais, SIG, cumpriram um mandado de prisão temporária contra um homem investigado por participação no crime. Segundo a Polícia Civil, tudo teria sido planejado para fazer com que o motorista fosse diretamente ao encontro dos criminosos. Os autores simularam a contratação de uma entrega de pedras. A vítima, acreditando estar realizando um serviço legítimo, seguiu com o caminhão até uma estrada na região de Guaianazes, em Pederneiras. Era uma emboscada. De acordo com a investigação, 2 homens chegaram ao local em um veículo e, armados, anunciaram o roubo. A partir daquele momento, o motorista deixou de ser apenas vítima de um assalto e passou a permanecer sob o domínio dos criminosos. Ele foi amarrado e encapuzado. Durante aproximadamente 3 horas, não sabia para onde estava sendo levado, nem o que os assaltantes fariam. O desfecho aconteceu quilômetros depois. A vítima foi abandonada em um canavial no município de Macatuba. O caminhão havia sido levado. Posteriormente, o veículo roubado foi localizado e recuperado em outro município. Mas recuperar o caminhão não significava encerrar o caso. O desafio dos investigadores era descobrir quem estava por trás da emboscada. Como o falso frete havia sido articulado e quem efetivamente participou da ação criminosa. Foi a partir daí que o SIG de Pederneiras passou a trabalhar na reconstrução do crime. Segundo a Polícia Civil, elementos de inteligência, provas técnicas e recursos tecnológicos foram utilizados ao longo das investigações. As informações obtidas foram sendo cruzadas até que os policiais reuniram elementos que, segundo a investigação, permitiram chegar à identificação de um dos possíveis envolvidos. Com o avanço das apurações, a Polícia Civil representou a Justiça pela prisão temporária do investigado. O pedido foi deferido pelo Poder Judiciário. Quase 2 anos depois daquela emboscada em uma estrada rural, os investigadores chegaram ao suspeito. O homem foi localizado nesta quinta-feira 13, em Lençóis Paulista, e preso pela Polícia Civil. Após o cumprimento do mandado, ele foi levado para a Delegacia de Polícia de Pederneiras, onde foram adotadas as medidas de polícia judiciária. Mas o caso ainda não terminou. A Polícia Civil informou que a investigação prossegue. Agora, o trabalho é avançar na apuração das circunstâncias do roubo e na identificação e responsabilização dos demais envolvidos. O que começou com um falso pedido de entrega, passou por uma emboscada, 3 horas de cativeiro e o abandono de um motorista em um canavial, permanece sob investigação.
0: E essas foram as informações de hoje do Plantão de Polícia. 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
1: A Prefeitura de Lençóis Paulista abriu um edital de licitação milionário para a contratação de uma empresa especializada no fornecimento de sistema pedagógico estruturado de ensino. Para isso, o prefeito de Lençóis e o seu secretário pretendem gastar mais de R$4.800.000, para ser mais exato, conforme documentação disponível no portal da Transparência. O novo sistema pedagógico de ensino será destinado ao atendimento dos estudantes e profissionais do Sistema Municipal de Ensino de Lençóis Paulista, abrangendo a educação infantil, o ensino fundamental anos iniciais e o ensino fundamental anos finais, compreendendo o fornecimento integrado de materiais didáticos impressos e digitais para estudantes e professores, recursos pedagógicos, plataforma educacional, formação continuada, assessoria pedagógica, avaliações educacionais, ferramentas de acompanhamento, monitoramento e análise dos resultados de aprendizagem, bem como serviços necessários à implantação, execução, acompanhamento, suporte técnico pedagógico e aperfeiçoamento da solução. No documento disponível, que a reportagem da Rádio Difusora teve acesso, não há a justificativa do porquê a contratação de uma outra empresa, uma vez que a prefeitura trabalhava com o material apostilado do objetivo. A sessão está marcada para o dia 30 de setembro. Um bom fim de tarde a todos, ótimo final de semana. 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

No plantão de polícia, homem comete suicídio por meio de enforcamento. Integrante de quadrilha que praticava o falso frete em caminhoneiros é preso em Lençóis Paulista. Daqui a pouco.

0: Olá, hoje é sexta-feira, dia 14 de agosto de 2026. Você confere agora no plantão de polícia. Infelizmente, a Polícia Militar de Lençóis Paulista registrou hoje, durante a madrugada, mais um suicídio através de enforcamento. Foi por volta de 4 horas e 40 minutos no Jardim Maestro Júlio Ferrari, onde pela rua Luiz Henrique de Camargo, uma pessoa acionou a polícia depois de encontrar o familiar dependurado com uma corda no pescoço. A pessoa que o encontrou chegou a cortar a corda que prendia a vítima e acionar o resgate do corpo de bombeiros. Porém, já era tarde. Não há até o momento muitos detalhes sobre a motivação ou idade da vítima, apenas que é do sexo masculino. A Polícia Militar de Lençóis Paulista chegou também a registrar na data de ontem ao menos 2 acidentes de trânsito, um com vítima e o outro somente danos. A Polícia Civil de Pederneiras realizou ontem em Lençóis Paulista a prisão de um homem apontado como integrante de uma quadrilha que praticava o golpe do falso frete. O golpe do falso frete é uma armadilha em que criminosos criam anúncios falsos de cargas ou chamados de transporte com valores muito altos em redes sociais, aplicativos de mensagens ou plataformas de frete. Quando o motorista ou caminhoneiro chega ao local combinado para o carregamento, ele é rendido, feito refém em cativeiro e tem o veículo ou o dinheiro roubado. O crime teria ocorrido há cerca de 2 anos atrás, no dia 21 de novembro de 2024. Vamos agora entender melhor o caso.
1: O crime começou com uma proposta aparentemente comum de trabalho. Mas o que parecia ser apenas mais uma entrega terminou com o motorista rendido, amarrado, encapuzado e mantido durante horas nas mãos de criminosos. Quase 2 anos depois, uma investigação da Polícia Civil chegou a um dos suspeitos. Amanhã desta quinta-feira, 13, marcou um novo capítulo de um roubo ocorrido em novembro de 2024, na zona rural de Pederneiras. Policiais civis do setor de investigações gerais, SIG, cumpriram o mandado de prisão temporária contra um homem investigado por participação no crime. Segundo a Polícia Civil, tudo teria sido planejado para fazer com que o motorista fosse diretamente ao encontro dos criminosos. Os autores simularam a contratação de uma entrega de pedras. A vítima, acreditando estar realizando um serviço legítimo, seguiu com o caminhão até uma estrada na região de Guaianazes, em Pederneiras. Era uma emboscada. De acordo com a investigação, 2 homens chegaram ao local em um veículo e, armados, anunciaram o roubo. A partir daquele momento, o motorista deixou de ser apenas vítima de um assalto e passou a permanecer sob o domínio dos criminosos. Ele foi amarrado e encapuzado. Durante aproximadamente 3 horas, não sabia para onde estava sendo levado, nem o que os assaltantes fariam. O desfecho aconteceu quilômetros depois. A vítima foi abandonada em um canavial no município de Macatuba. O caminhão havia sido levado. Posteriormente, o veículo roubado foi localizado e recuperado em outro município. Mas recuperar o caminhão não significava encerrar o caso. O desafio dos investigadores era descobrir quem estava por trás da emboscada. Como o falso frete havia sido articulado e quem efetivamente participou da ação criminosa. Foi a partir daí que o SIG de Pederneiras passou a trabalhar na reconstrução do crime. Segundo a Polícia Civil, elementos

0: Recursos de inteligência, provas técnicas e recursos tecnológicos foram utilizados ao longo das investigações. As informações obtidas foram sendo cruzadas, até que os policiais reuniram elementos que, segundo a investigação, permitiram chegar à identificação de um dos possíveis envolvidos. Com o avanço das apurações, a Polícia Civil representou a Justiça pela prisão temporária do investigado. O pedido foi deferido pelo Poder Judiciário. Quase 2 anos depois daquela emboscada em uma estrada rural, os investigadores chegaram ao suspeito. O homem foi localizado nesta quinta-feira 13 em Lençóis Paulista e preso pela Polícia Civil. Após o cumprimento do mandado, ele foi levado para a Delegacia de Polícia de Pederneiras, onde foram adotadas as medidas de polícia judiciária. Mas o caso ainda não terminou. A Polícia Civil informou que a investigação prossegue. Agora, o trabalho é avançar na apuração das circunstâncias do roubo e na identificação e responsabilização dos demais envolvidos. O que começou com um falso pedido de entrega, passou por uma emboscada, 3 horas de cativeiro e o abandono de um motorista em um canavial permanece sob investigação.
1: E essas foram as informações de hoje do Plantão de Polícia.

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